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5: 11 horas e 31 minutos.

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1: Onze horas e 35 minutos.
2: Melhor ficar sozinha, mais uma do DNA, vá!

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0: 11 horas e 38 minutos.

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4: 11 horas e 41 minutos.

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6: Onze horas e 45 minutos.

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1: 11 horas e 48 minutos.

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2: 11 horas e 59 minutos.

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3: Meia-noite e 3 minutos.

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0: Meia-noite e 6 minutos.

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1: 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Meia-noite e 12 minutos.

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3: Meia-noite e 15 minutos.

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0: Meia-noite e 21 minutos.
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0: 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Meia-noite e 25 minutos.

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3: 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Meia-noite e 28 minutos.

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1: Meia-noite e 38 minutos.

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1: Meia-noite e 42 minutos.

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0: Meia-noite e 48 minutos.

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6: Meia-noite e 52 minutos.

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2: Meia-noite e 56 minutos.

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2: Uma hora e 6 minutos.

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2: Uma hora e 18 minutos.

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1: Uma hora e 21 minutos.

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0: Uma hora e 24 minutos.

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1: Uma hora e 32 minutos.

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2: Uma hora e 35 minutos.

0: Coisa linda, rapaz.
1: Uma hora e 38 minutos.

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2: 1 hora e 48 minutos.

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1: 1 hora e 51 minutos.

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0: 1 hora e 55 minutos.

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0: 2 horas e 2 minutos.
2: E aí? 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
1: 2 horas e 11 minutos.

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0: 2 horas e 36 minutos.

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2: 2 horas e 39 minutos.

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3: 2 horas e 42 minutos.

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2: 2 horas e 53 minutos.

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2: 2 horas e 56 minutos.

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6: Três horas e 10 minutos.

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1: 3:14.
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2: 3 horas e 21 minutos.

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1: 3 horas e 24 minutos.

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0: 3 horas e 36 minutos.

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2: 3:53.
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0: 3 horas e 57 minutos.

0: Pode aplaudir a nossa banda, meu povo! 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
1: 4 horas e 4 minutos.

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2: 4 horas e 10 minutos.

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2: 4 horas e 14 minutos.

0: Muito massa.
1: Ana Castela.
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2: 4 horas e 18 minutos.

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0: 4 horas e 24 minutos.
2: Alô, Maurício.
1: Alô.

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1: 4 horas e 28 minutos.

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1: 4 horas e 36 minutos.

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3: 4 horas e 39 minutos.

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3: 4 horas e 42 minutos.

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2: 4 horas e 45 minutos.

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2: 4 horas e 51 minutos.

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1: 4 horas e 56 minutos.

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0: mais seu.
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0: Amém.
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3: 5 horas e 17 minutos.

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1: 5 horas e 27 minutos.

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1: Cinco horas e 30 minutos.

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0: 5 horas e 36 minutos.

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1: 5 horas e 39 minutos.

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2: 5 horas e 42 minutos.

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1: 5 horas e 45 minutos.

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2: 5 horas e 53 minutos.

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0: 5 horas e 58 minutos.

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8: 6 horas e 7 minutos.

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0: bem missioneiro, a esse grande talento do Rio Grande, Adair de Freitas, que Deus te abençoe, Taura Velho.
1: Seis horas e 17 minutos.

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1: 6 horas e 25 minutos.

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3: 6 horas e 34 minutos.

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2: 6 horas e 38 minutos.

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5: 6 horas e 44 minutos.

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1: Seis horas e 47 minutos.

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0: 6 horas e 51 minutos.

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Dia ouvintes da Nova LFM 87.5 no seu diar. Bom dia, amigos, bom dia, ouvintes do programa Brasil Caboclo. É com muita alegria, muita satisfação, estamos começando mais um programa, mais uma edição do seu, do nosso, do meu Brasil Caboclo, para as nossas amigas aí da Ativa, não, desculpe, da Nova LFM, muito melhor com você. É, com as bênçãos de Nossa Senhora Aparecida, estamos chegando nessa manhã. É, tem sol, tá saindo solzinho meio tímido aí, solzinho aí hoje, aí domingo, dia 30 de agosto de 2026, último domingo do mês de agosto de 2026, e nós tá chegando, cheio, solzinho aí hoje, aí domingo, dia 30 de agosto de 2026.

Vai um abraço assim do amigo vocês, é seu de 18, volta e meia. E um cutucão com o maior respeito para toda essa gente que ouve a gente. Prometendo ficar aí até às 9 horas da manhã, trazendo a boa música boca, a música raiz, a música cheiro da terra, a música verde e amarela, a música aí, ó, o cheiro aí do pó da estrada de chão, é, o cheiro do barro, é, do que fala aí, as motos que falam do amor sincero, é, beleza, os casos, realidade, muitos realidades, e assim vamos indo, né? É verdade. É porque aqui você vive e relembra os bons e velhos tempos lá do interior, lá das infâncias. É saudade arretada, bom tempo que não volta mais. Mas aqui você vai ver um bocadinho através da música e arrancar aquela saudade arretada danada que tá trancado no peito de vocês, tá bom? Dizendo que vocês podem participar e ajudar a fazer o programa Brasil Caboclo, ligando aí pro 3698-2149. Também tem os piririgaru, mandar um zap zap ou dar ligadinha também pelo 999-252804. Você manda um zap zap ou liga para um desses dois telefones, participa, pede a música que você quer, oferta para quem você quer também. E tem aí um ou dois dedinhos de prosa com o Zé Silva. Combinado? Chique nos últimos. E onde não alcança as zonas amigas da 87.5 no Diar? Não tem problema, tem os virtuar, www.novaerafm.net.br, que nós esgualepa, nós afrafunca ali fogo pra vocês aí, tá bom? Chique nos últimos? Então tá chique por demais. E vamos trazer o primeiro bloco musical do nosso encontro de hoje, como de costume, uma viola autêntica, genuína, vem cantar a Bery Caim. Casco de boi, depois, bom dia Brasil, Mococa e o Paraíso. E para encerrar o bloco, vem aí o Aldo, o Jura e o saudoso sanfoneiro Claudemar, o tio Lili, o trio Novo Hamburgo, cantar para nós a grande realidade. Nova Era FM, o programa Brasil Caboclo, cadê ele, o único, o Lazarento do Frente Federico? Não precisa gritar, o Lazarento. É, olha, olha pra vocês. 7 horas, 7 minutos. 7:07. Daqui um bocadinho. É mais tarde. Esgualepa, trafunca ali fogo, menino.

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O Chique nos últimos, dizendo pra vocês tudinho que vocês estão sintonizados na Nova LFM, muito melhor com você e o programa Brasil Caboclo. Nessa manhã tinha saído o sol, agora já ficou aí, já se escondeu o sol. Hoje domingo 30 de agosto, último domingo do mês de agosto de 2026, que venha setembro, né? É, mas se prepare, diz que agora é para começar a chover, agora de hoje tarde, estão dizendo, né? Vai até terça de manhã e já quarta já é para esfriar. É, diz que domingo que vem nós vamos vir para cá, vai estar em redor dos 6 graus. De novo. Haja saúde, menino, tá bom? Agora tá 16 graus, 7 horas 18 minutos, daqui um bocadinho mais tarde. E mandando um cutucão pra tudinho vocês, seja onde queira, onde você esteja aí. Nosso muito obrigado por vocês cuidar nós aí, tá bom? Pessoal aí que já tá na lida da criação, tratando aí a criação, vai um cutucão. Você que já tratou a criação, tá no chimarrão ou no café também, um bom chimarrão, um bom café. E vocês que estão só com os olhos assim, ó, e com as orelhas assim, ó, pra fora das cobertas, é, então vai um cutucão pra você, aproveite e descansar, que hoje o dia vai ser assim, pra ficar na cama, né, porque diz que é pra chover e tudo, é pra descansar então, tá bom? Chique nos urto? Então tá, chique, vai um cutucão pra vocês, tudinho. Vamos dizendo para vocês aí que vamos trazendo mais um par de três modas para vocês. Vem cantar para nós agora aqui. É o Dudu que mais o Darvan Espinheiro. Dispõe, vem cantar para nós Belmonte Amaraí, saudosos Belmonte Amaraí, gente da minha terra. E para encerrar o bloco, vem aí é o Léo e mais o Vande cantar para nós aí Confins do Meu Sertão. Acho que é isso, né? Deixa eu ver onde é que tá a moda aqui pra nós só. É Confins do Sertão, tá bom? Nova LFM, o programa Brasil Caboclo, comigo vocês é Silva. Olha a hora, não perca a hora não, menino, menino. Frederico, cadê você? Cadê o Frederico? Frederico, vem cá, menino. É, o Frederico hoje tá esperto, né? Não sei o que tá acontecendo com ele. Tá adivinhando o vizinho. É que antigamente dizia isso, né? 7 horas 21 minutos, daqui um bocadinho é mais tarde. Esgualé, patrafum, califogo, menino!

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Belezura, dizendo pra vocês tudinho que vocês estão sintonizados na Nova Era FM, muito melhor com você e o programa Brasil Caboclo, nessa manhã, agora Fusque Fusque, de domingo, né? 30 de agosto, último domingo do mês de agosto de 2026, 30 de agosto, nós já falou, 16 graus, 7 horas 31 minutos, daqui um bocadinho é mais tarde. E mandando um cutucão pra tudinho vocês, pros caboclos bem no bico da costela, pras caboclas, pras caboclinhos, caboclinhos, cutucão com todo respeito, desejando aí um abençoado domingo e abençoada semana que tá começando, tá bom? Chique nos últimos. Dizendo pra vocês também aí que vem aí o 17º Encontro Sertanejo lá em Fazenda Juliana, dia 18 de outubro. É a programação às 9 horas. Aí sai a procissão na frente da Prefeitura de Fazenda Vila Nova até o pavilhão da Fazenda Juliana. É, lá onde às 10 horas começa, às 9 horas, né, a procissão. Às 10 horas começa as apresentações, meio-dia almoço com churrasco e de tarde continua as apresentações, tá bom? 17º Encontro Sertanejo em Fazenda Juliana, lá em Fazenda Vila Nova. Vocês tudo estão convidados a fazer a festa sertaneja aí para pessoal que gosta aí de moda de viola. E é bem bom. Nós tivemos lá ano passado, esse ano nós queremos ver se vai de novo. A programação é muito boa e mandando um cutucão lá pro Luiz Martim, toda a patota lá que tiveram em peso aí no Brasil Caboclo aí do dia 16 passado. Não, 16 desse mês ainda, né? De outubro. E nós ficou feliz por demais. O Luiz Martim já teve aí a vez passada e agora teve de novo. E nós que vai ver lá, se nós vai lá fazer a festa com eles lá, tá bom? Chique nos últimos. Ah, belezura. Faz parte por demais. Vamos dizendo pra vocês que vamos trazendo moda. Quem deu ligadinha pra nós foi a dona Eva da Roseira. Deixa eu ver aqui. Onde é que tá os papelzinhos? Ela tá oferecendo música aí pro Primo Orlandinho. Também pra comadre Marli Lopes. Pras amigas aí, a dona Aida. Também a Aline. Pra todos os gremistas colorados. Pra todos os ouvintes. Pra toda a família do Zé Silva. O Zé Silva agradece em nome da família. É. E também para todos os ouvintes e todos nós da rádio. Nós agradecemos em nome do pessoal da rádio Tumbei, tá bom? Então tá chique nos últimos. Já pediu a casa da vovó. É a primeira do bloco com Lourenço e Lorivar. Dispõe, vem aí Caboclo Contente com os dois mineiros. E para encerrar o bloco, vem aí o nosso amigo lá de Itaquara, né? O Flávio Ramos e o saudoso Dario cantar para nós aí. É cordãozinho colorido para todos vocês aí, na nossa sintonia, na nossa companhia, Tumbei. Nova Era FM e o programa Brasil Caboclo, com o amigo vocês é Silva. Cadê ele? O único, o Lazarento Frederico. Eu tô dizendo que ele tá vindo muito rápido, ele tá adivinhando visita. É, olha a hora, às 7 horas. 35, peraí, 1, 2, 3, tá, 7:35, não vou mentir por 3 segundos, né? Daqui um bocadinho, é mais tarde, deixa eu ver aqui que carrochou aqui, bota isso aqui pra cima, agora sim, vai o racha, arrebenta tudo.

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Lindo, chique nos últimos, dizendo para vocês tudo em que vocês estão sintonizados na nova LFM, muito melhor que você, e o programa Brasil Caboclo, com o amigo vocês é Silva, nessa manhã rusque-fusque aí, de domingo 30 de agosto, 16 graus as temperaturas, dizendo para vocês também aí, que nós está feliz saber que vocês estão aí do outro lado do rádio, na nossa sintonia, na nossa companhia também. Vamos atendendo as ligações por aqui. Também quero ver aqui, mandar um. Eu também tenho que dizer um trem aqui, deixa nós ver se acha aqui, para modo nós não se atrapalhar também aqui, tá bom? Que nós aqui, agora já veio um zap zap aí, nós já atende no próximo bloco aí, para casa nós aqui, deixa eu ver aqui, onde é que tá aqui, vou ver aqui. Desculpa aí que a garganta tá ruim aqui, nós tem que sair do ar e fazer o né? Perdoa nós que faz parte. Dizendo para vocês tudinho aqui então, que vem aí o 48ª Festa dos Seminários de Viamão, dia 13 de setembro. Dia 13 de setembro é a 48ª Festa dos Seminários lá de Viamão. Olha só a programação, né? Às 9h30 a missa, a Santa Missa. Às 11h15 aí o almoço. Deixa nós ver aqui se vê qual é o cardápio dos almoços aqui. Vai ser aí o cardápio, saladas, maionese, aipim, arroz, salsichão, carne de frango e de porco. Os cartão R$45 e o infantil R$45 adulto e R$25 infantil. E quem quiser adquirir, o pessoal do seminário que está organizando lá, pediu para vocês aí comprar antes, que é limitado, para melhor ser a organização lá, tá bom? Então aí, dia 13 de setembro, a 48ª festa do seminário de Viamão, lá do seminarista lá, e nós já estivemos lá, se Deus quiser, ela vai estar lá novamente, agora dia 13, e é bom assim, passa rápido o horário, de tão bom que a gente fica feliz por demais, tá bom? Chique nos últimos. Quem deu ligadinha pra nós foi aí o Marcos, aí o Marcos aí na São Martim, ele é Dona Terezinha, escutando nós, e o Marcos pediu aí o poder do Criador, vou procurar agora, botar a segunda do bloco, que nós estamos no telefone aqui agora, não deu tempo de achar, e ele está oferecendo para a Dona Terezinha, também aí para o Grilo, que é filho da Dona Terezinha, para todos os ouvintes, para nós da Rádio Agradece, e o Poder do Criador, segundo bloco com aí o Goiano e o Paranaense. Quem está ligadinho com nós é nosso colega aí, o nosso amigo Nercinho Camargo, ele é do Aladir, tudo de bom para vocês, abençoado domingo, abençoada semana, e o seu Nercinho está comunicando aí que quem quiser lenha, ele está vendendo lenha, saco de lenha, pro fogão aí, ele tá vendendo, quem comprar aí de 2 a 3 sacos de lenha, ele leva em casa, se comprar um só não vale a pena levar, então se comprar de 2 a 3 sacos, ele leva em casa, seu Nercinho aí, né, Sérgio? Se virando os 30, né? Então tá bom. E vou botar pro seu Nercinho a terceira do bloco aí pra ele, também lá pro Everaldo, lá no Boqueirão, pro Everaldo e a Dona Lourdes, vou botar aí Oceano, saudosa Oceano e Beira-Mar, Garça Branca, eles gostam demais dessa moda aí, tá bom? Chique nos últimos? Então tá chique. 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Olha, olha, não perca a hora não, menino, menino. Deixa nós salve aqui. Agora viu. Não perca dele, único Frederico. Já tinha que dar cagada, né? Que tu ficou baixinho aí? Vem debaixo, tá embaixo da prateleira, né, Frederico? Sim, ele ficou aqui embaixo aqui aqui embaixo aqui, e eu fechei a portinha aqui, ele ficou fraquinho, né? Então não deu, né?
7 horas 50 minutos, daqui um bocadinho mais tarde. Dia, esgualé, patrafum, Califórnia.

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Eu chique nos últimos, dizendo pra vocês tudinho que vocês estão sintonizados na nova era FM 87.5. Muito melhor com você e o programa Brasil Caboclo nessa manhã. Manhã rusque-fusque de domingo, 30 de agosto, último domingo do mês de agosto de 2026. Deixa nós ver as horas pra vocês aí. 8 horas mais um minutinho, daqui um bocadinho é mais tarde, 16 graus as temperaturas, e nós tá feliz saber que você está aí do outro lado do rádio, na nossa sintonia, na nossa companhia. Obrigado pela audiência, preferência, paciência e o carinho, principalmente o carinho que vocês têm por nós, tá bom? Dizendo para você e desejando também um abençoado domingo, abençoado semana que está começando por aí. Dizendo para vocês então aí que antes não botou Garça Branca, oferecendo para o seu Nercinha, a Dona Ladir e para o Mano, para o Maninho, né, o Everaldo e a Dona Lourdes lá no Buqueirão. E agora nós fomos ver o Zap Zap, o Everaldo tá pedindo essa moda, oferecendo para o seu Nelson Camargo e Dona Ladir. Então tá aí, ó. Tá pago a dívida antes de nós ler, né? É. E ele ofereceu pra esposa Lourdes, ofereceu ele pro seu Laurifome, pra toda a patota aqui da rádio, nós agradece. E pra toda a famiagem também, né, o Viraldo? Abençoado domingo, abençoado semana. Ele tá escutando com as orelhas esquerdas e as direitas, com as duas orelhas. Então vai um cutucão bem no bico da costela do Everaldo, do Maninho. E um cutucão com todo respeito pra Dona Lourdes, tá bom? Então tá chique nos últimos. Também quem tá ligadinho com nós é a Dona Marli Lopes. É, Dona Marli Lopes tá ligadinha com nós. Pediu duas modas, pediu aí a moda. Aí deixa, vai ver onde é que tá aqui a moda que ela pediu aqui. É, deixa eu ver aqui, pediu aí o Canarinho Prisioneiro com Chico Rei Paraná, pediu Pássaro Sem Ninho com André Andrade, as duas primeiras do bloco, e ela tá ofertando aí pra Eva, Dona Eva da Roseira, pra Irene, pra Florinda, deixa eu ver aqui pra quem mais também, é, pra Ivete, pra Dona Rosa, para todas as amigas, para todos os ouvintes, para todos nós da rádio, pro Zé Silva e família, nós aí agradece em nome da família. É, então, um abençoado domingo, abençoada semana. Obrigado pelas palavras aí, tá bom, Dona Marli Lopes? Então, tá chique nos últimos. Aí vem as primeiras, então, aí, né? É, aí vem aí, então, aí, deixa eu ver aqui. Canarinho Prisioneiro, a primeira com Chico Rei Paraná. Depois André e Andrade passa o sininho e a terceira vem aí cantar pra nós. Deixa eu ver aqui onde é que tá aí. Caminhão é assim, uma das duplas pai e filho lá de Estância Velha, saudoso Cresce, mais o Júnior pra toda essa gente que ouve a gente. Nova FM e o programa Brasil Caboclo, como vocês é Silva. Olha a hora, não perca a hora não, menino, menino. Federico! E galo velho! 8 horas mais 3 minutinhos, 8 não, ela pulou, 8:04. Dia, daqui um bocadinho, é mais tarde. Esquarepema, trafunquebo de fogo!

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do Chique nos Últimos, dizendo pra vocês tudinho que vocês estão sintonizados na nova LFM 87.5 e o programa Brasil Caboclo nessa manhã. Agora seu sorte, né? Agora o sorte tímido aí. Hoje, domingo 30 de agosto, último domingo do mês de agosto de 2026. 8 horas. Começou a dar soluço aqui, né? Chumarrão. 8 horas aí, 17 minutinhos. Daqui um bocadinho é mais tarde. 16 graus. Não esquecendo que a partir das 9 tem seu Laura em Fome. E o programa é Música dos Bons Tempos. Só bandinha classe A, tá bom? Todos convidados. Com certeza vai ter brindes, prêmios. É só ligar e participar que concorre aí. Combinado? Chique nos Últimos. Nós sai às 9, entra em seu Laura em Fome aí. O programa aí, o Música dos Bons Tempos, tá bom? Então tá chique. Mandando um cutucão para todos os colegas aqui da emissora, para todo o pessoal da diretoria. Vai um cutucão do Zé Silva para vocês, desejando aí um abençoado domingo, abençoada semana para vocês. Tudinho, tá bom? Então tá chique nos Últimos. Também quero mandar aqui, mandaram mensagem para nós aqui. Deixa nós ver aqui. Bom dia, aqui é o Zap Zap, mandaram, né? Bom dia, aqui é o João do Garcês. O programa tá bom, obrigado. Queria escutar se tivesse aí Tropas e Boiadas. Se você tiver, não agradece. Oferecer para toda a família, para todos vocês da rádio. Então é para toda a família, seu João. É, diz que é a primeira vez que ele participa sempre. E obrigado em nome de toda a patota aqui. Eu tenho uns, tem Tropas e Boiadas com Pedro Benz da Estrada. Eu tenho eles aí com Pedro Paulo e Tião Lourenço, Tropas e Boiadas. Tomara que o senhor goste dela aí, tá bom? A primeira aqui, deixa eu ver aqui só pra nós conferir. O Everaldo pediu uma moda aqui, eu não achei. Eu não entendi direito, que é muito baixo, que ele mandou pra nós, é o áudio. Mas vou botar pra você uma música que você gosta muito, que é o Pedro Bento e Zé da Estrada, Palavra Ladrão, que essa música, a letra é muito linda, né? Então vai pro Everaldo, pra Lana Lourdes lá, né? Então vai pra vocês aí essa moda aí, tá bom? Vem aí então, saudosos Pedro Benz da Estrada, Palavra Ladrão. Depois vem Pedro Paulo e Tião Lourenço, Tropas e Boiada, pro seu João aí do Garcês. E para encerrar o bloco, vem cantar para nós aí. Deixa nós ver onde é que tá aqui o Colorado e mais o Marajá cantar para nós aí. Saudades para toda essa gente que ouve a gente. 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Olha a hora, não perca a hora, meu menino, Frederico. É rapidinho, né? É, belezura, 8 horas, 21 minutinhos, 8h21, daqui um bocadinho, é mais tarde.

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do Belezura, dizendo para vocês tudinho que vocês estão sintonizados na Nova Era FM, muito melhor com você e o programa Brasil Caboclo nessa manhã. Manhã é Rusquifusca, o sol já sumiu de novo, né? De domingo, 30 de agosto, último domingo do mês de agosto de 2026, 8:34, daqui um bocadinho é mais tarde, 16 graus temperatura, diz o pessoal que entende aí, diz que é para chover hoje tarde, diz que terça de manhã para, também diz que daí quarta já esfria, já saúde menino, menina, creio, vai fazer o que, né? Deus quer assim, quem é nós pra dizer que não, né? Então faz parte por demais, tá bom? Então tá chique, mandando cutucar um prato de vocês, seja onde queira, onde você está chegando, tá escutando nós aí, se tá em casa, se tá no carro, na galinha pra nós, se tá trabalhando, pessoal, mas em domingo, claro, pessoal da saúde trabalha, pessoal da segurança trabalha, pessoal que cuida de chácara, tem chácara, trabalha, as criação, é verdade, né? Tudo em vocês aí tem que trabalhar. Nossos amigos taxistas trabalham também, vai um cutucão do Zé Silva pra vocês tudinho aí, tá bom? Dizendo abençoado domingo, abençoada semana pra vocês. E vamos trazer moda pra tudinho vocês aí, né? Vem Lourenço Olivar cantar para Menino Caçador, para o nosso amigo Zé Japonês, oferecendo para todos os ouvintes, para toda a família e para todos nós da rádio. Eu agradeço em nome de todos aí, né, Zé? Um abençoado domingo, abençoada semana para vocês aí, tudinho também, tá bom? Então tá chique. Depois, vem cantar para nós aí, de saudosos Dino Franco e Moraí, A Volta do Caboclo. Música linda por demais essa moda aí. Ninguém tem igual essa moda aí, né? E para encerrar o bloco, né? Lucas Erivelto cantar para nós Semente de Mentira, para toda essa gente que ouve a gente. Vamos lá, que depois nós temos mais os pedidos aqui. Não sei se vai dar para atender todo mundo, né? Já o programa já tá nos pés da época, que é 8:36, até voltar já umas 8:45, até mais. Aí depois aí nós temos que encerrar que as 9 horas chega só Love Fome e o programa aí Músicas dos Bons Tempos, tá bom? Vamos então? Nova FM e o programa Brasil Caboclo, comigo vocês é Silva. Olha a hora, não perca a hora, menino, menino, Frederico! Ei, galo velho, 8:37, Gualepa, Trafum, Califogo, menino!

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Sendo chique nos últimos, dizendo para vocês tudinho que vocês estão sintonizados na nova LFM, muito melhor com você e o programa Brasil Caboclo nessa manhã. Manhã de domingo 30 de agosto de 2026, último domingo de agosto de 2026. Dizer para vocês que são 8 horas 48 minutos. O programa está chegando no final. É, mas vamos deixar aí três modas para vocês rodar. Quem pediu moda para nós aqui, escolta de vagalume Rick Renner, foi o Renato lá de Portão. Está escutando nós lá no, nos www.novaf.net.br, nosso muito obrigado, Renato. Um abração pra você, obrigado por você escutando nós, tá bom? Chique no surto. E a gripe tá piorando, né? Dispõe meu recanto, meu paraíso, é Goiânia e Paranaense. Quem pediu essa aqui foi aí o Nestor Tumbem de Portão, aqui do Rincão do Cascalho. Diz que está escutando nós no aplicativo também. Vai para ele toda a faminhagem. Obrigado por estar escutando nós. Eu fico demais agradecido. E essa aqui eu vou deixar para todos os colegas aqui da patota da emissora. É, que o seu Laurinho está chegando por aqui. Toda a patota aí. Aqui que vem cantar aqui para nós aí. Os dois mineiros, para Deus eu tiro o chapéu, tá bom? E vamos chamar então aí o Zé Fini.

É, tudo que é bom dura pouco, nós estamos indo embora. Agradecendo a todos os ouvintes de outros participar do nosso programa, nosso muito obrigado pela audiência, preferência, paciência e o carinho. Principalmente o carinho que vocês tiveram com nós. Agradecendo também a Nossa Senhora Aparecida, que concedeu esse espaço e deu a graça. Estamos juntos novamente nessa manhã. Manhã de domingo, 30 de agosto de 2026, último domingo do agosto de 2026. A todos vocês um bom, excelente, abençoado domingo, abençoada semana. Que agradecendo também a Nossa Senhora Aparecida, concedeu esse espaço, deu a graça, estamos juntos novamente nessa manhã, manhã de domingo. Então, a todos vocês aí, nós desejamos aí que Nossa Senhora Aparecida cubra todos vocês com seu manto sagrado. E se Deus quiser e Nossa Senhora Aparecida permitir e abençoar, domingo que vem estamos de volta com uma edição do seu, do nosso, meu Brasil Caboclo. A todos vocês, fique com Deus, que nós estamos indo embora com ele. E se perguntar para o Zé Silva, diz que o Zé Silva é chique nos últimos. Tchau, tchau, família sertaneja. 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

Senhor meu Deus, em suas mãos eu entrego esse último domingo do mês. Aos seus cuidados eu confio a minha vida, o meu lar, a minha família, nossos filhos, nossos familiares. Também confio a nossos amigos e nossos ouvintes. Pai, envia teus anjos para abençoar e iluminar os nossos caminhos. E por favor, esteja conosco cada minuto desse dia, cada minuto dessa semana. Guarda nós e proteja nós de todo o mal. Bom dia! Muito bom dia! Estamos de volta aí com vocês. 30 de agosto de 2026. E o programa Música dos Bons Tempos vai rolar muita bandinha aí pra vocês. Das 9 horas até 11h30, tivemos nosso amigo Zé Silva aí com música sertaneja raiz, das 7 até as 9. Bom retorno pra vocês a Portão aí, seu Zé Silva. Um grande abraço, boa semana. Boa semana pra nós também. Bom começo de mês, a partir de depois da manhã. -17 graus a temperatura nesse exato momento. 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

E eu peço a sua participação pelo 3698-2149 e no WhatsApp 051-999-252804. Ihaha!

9:13, Rádio Nova Era FM 87.5, muito melhor com você. Programa Música dos Bons Tempos. Então eu peço a sua participação pelo 3698-2149. E o WhatsApp 051 999 25 2804. E sempre manda um áudio mais curto, não muito, muito longo, né? Ligações também, né? Porque provavelmente vai ter muita participação hoje de novo. Teremos sorteio de um Pix hoje, depois mais vou falar o valor. Então para isso eu quero muita participação como os domingos anteriores.

Você ouviu a música anterior, musical São Carlos, Quem Será? E a partir de agora vamos começar a distribuir os abraços. 17 graus a temperatura nesse exato momento, depois eu vou falar como é que vai estar a previsão do tempo. Então, primeiramente, mandando abraço lá para Noeli, seu José Werner, aí sempre na espera de começar o programa. E a Noeli pedindo como é que foi o tempo ali. Foi bastante bancada de chuva, bancada muito forte. Ontem à noite, era umas 9 horas, começou a cair um pouquinho de granizo, um pouquinho de pedra, mas pouquinha coisa, né? Mas e dele água, né? Então o tempo tá daquele jeito lá, ele faz que clareia, mas não clareia, depois volta as nuvens. Inclusive hoje manhã prometendo um pouquinho de sol, mas de tarde tá prometendo chuva. E é pra ser algumas bancadas meio forte também hoje à tarde, né? Então depois mais vou contar como é que vai estar a semana de hoje até no outro domingo, a previsão do tempo. Nós vamos ter frio durante essa semana, né? Então, mas depois vou contar pra vocês. A dona Noeli, mandando abraço lá pro tio Valdo e a dona Dalia. E também para todas as comadres, um grande abraço aí para você. E também pro seu José, um grande abraço e dele valsa! Banda RP 2000, a música São Alberto.

9:18, Rádio Nova Era e o programa Música dos Bons Tempos, é claro, apresentado pelo seu amigo Lauri Folmer. E vamos lá para a previsão do tempo de hoje até no outro domingo. Olha ali, hoje amanhecemos com 15, vamos até 21 graus, amanhã pouco sol. E a partir das 14 horas, chuva até as 21 horas, das 2 até as 9 da noite, chuva e tempo, é para ser algumas bancadas bem fortes, né? Amanhã, segunda-feira, 15 até 18, já começa a baixar ali, o 18, 21 já foi para 18, amanhã, segunda-feira, 15 até 18, muito nublado, chuva a partir das 11 horas da manhã, bastante chuva até as 9 horas da noite. Então já antecipa, 14 até 21 é para chuva de domingo, hoje, tá certo, hoje é só corrigir, né? Hoje das 14 até 21, amanhã das 11 até 21 a chuva. Terça-feira, 13 até 19, chuva começa às 4 da madrugada até às 14 horas, depois terá sol. Na quarta-feira, 11 até 20, manhã nublada e à tarde puro sol. Quinta-feira, 8 até 26, sol e poucas nuvens. Na sexta, 12 até 20, sol com nuvens. No sábado, outro sábado, 9 até 17, sol e poucas nuvens. E no domingo, no outro domingo, 6 até 15, sol e poucas nuvens. Então, hoje, 15 até 21, no outro, 6 até 15, né? Então, tá bem frio, né? Mas daí vai continuar o frio assim, aí não lá aquele exagero de frio, mas continuar o frio e provavelmente vamos ter uns 8, 10 dias de sol sem chuva, né?

Mandando abraço lá pra Dona Neuza, Novo Xingu, sempre ligado conosco, diz ela bom dia, tudo bem, nós estamos bem ali, mandando abraço a todos os ouvintes, nós também estamos bem, graças a Deus, abraços aí pra você, também pra Lúcia, pra Flávia, pra Lívia e pro Deja. E a toda a sua família, né, Dona Neuza, um grande abraço e dele marchinha!

Mandando um abraço pro nosso amigo Toninho. Abraço aí, amigo. Toninho e Aneca aí, grande abraço pra vocês. Toninho e Aneca são aí os parceiros do Liceu da Leia aí, pra jogar canastra, né? Vizinhança aí do Liceu da Leia, né? Abraço também pro Liceu pra Leia aí. Dele valsa, né, Toninho? Dá pra dançar essa aí, esse casalzinho aí. Dança muito, né? Rodando aí pra vocês, Osmar Montanari, Edna.

9 horas 28 minutos, Rádio Nova Era e o programa Música dos Bons Tempos. Vamos lá, gente, vamos fazer florescer esse computador aí com mensagens novas aí. E todos estarão concorrendo a um Pix no valor de 30 reais. Domingo passado o Pix foi lá para Balneário Camboriú. E hoje pode ser de você, você aí que tá meio tímido aí, eu nunca mandei mensagem para a rádio, mas sempre tô na escuta do programa, manda mensagem também. Eu tive conversando essa semana lá em cima com um senhor, só que eu pensei muito já para lembrar o nome desse senhor, ele tá na escuta do programa, eu quero que o senhor me liga, né? Ele não me conhecia e eu também não, eu não sabia o nome dele, né? E ele não sabia meu nome, só que eu cheguei a conversar lá com ele, mas essa voz aí é conhecida, diz ele. Você não trabalha na rádio? Eu disse, é claro, e eu sou fulano de tal, eu já conheci ele muitos anos, só nunca sabia o nome, né? Então eu quero que esse senhor me liga e diz o nome seu aí, para eu poder deixar anotado aí na minha agenda aí, lá no CRBA lá em... ali no virador, né? Então me encontrei com esse senhor. Então fico muito grato aí por muitas pessoas que estão na escuta do programa, né? Curtindo as bandinhas, e muitos desses não liguem pra gente, né? Mas podem ligar também, podem estar concorrendo, né? Seguidamente acontece isso, a gente se encontrar com outras pessoas, eles já conhecem a gente pela voz, né? Então eu fico grato por isso, que eu sei que vocês então são ouvintes da gente, né? Quero mandar um abraço para Lucimara, Lúcio, deixa para Flávia e para Lívia, ela que acenou aí com o Bichonzinho. Olha, o Bichonzinho aí já participa do sorteio também, então merece uma rancheira.

0: 9h33. Se você mandar seu áudio, sua mensagem, quer me dizer o que, que você está fazendo no exato momento, eu já faço um comentário de cima, né? Mandando um abraço aí pro seu maninho, aí o seu Everaldo, popular maninho lá do Boqueirão. Bom dia, amigo.
1: Bom dia, seu Lari. Bom domingo, tudo de bom pra senhor e família.
0: Obrigado, igualmente.
1: É pra nós, a homenagem à capela. Vamos já mandar Brambila. Será pra dona... que é a componente da banda GTA lá do maninho.
0: A Pauline.
1: É dona Paulina, né? Isso, uma criatura. A gente conversou bastante, gente boa. Pra todos, faz parte, né? Todos os capelenses aí, pra minha esposa. Olá, galera. Tudo é bom.
0: Obrigado aí, maninho. Um abraço aí pra sua esposa e a todos os seus homenageados. Um grande abraço aí pra vocês. Abração aí todos da família Brambila. Olá, o seu Celso, o Romildo Brambila aí, que sempre estão conosco. Amigo Tônio também sempre está conosco, que fizeram essa música maravilhosa. Homenagem à capela.

9:38. Todos quem participará no programa estarão concorrendo a um Pix aí no valor de R$30. Doações anônimas. Esse casal aí que doou aí já por várias vezes aí tá na escuta do programa. Depois já vou fazer homenagem também, né? Mandando um abraço lá para Floripa, Florianópolis, seu Arlindo Pompeu, dizendo bom dia, muito estrago temporal em praias de Floripa, pedras gigantes, que Deus nos proteja hoje e sempre, né? Seu Arlindo, aí é um perigo, né, do jeito que a situação tá correndo, né? Aí, desde o começo, o homem aí foi o culpado, né? Derrubadas de mato, né? Que antes, de cima na uma colônia, vivia famílias. Hoje uma pessoa não vive mais de cima numa colônia de terra, né? Precisa muito mais. Então, cada vez desmatando mais, né? Ali começou o descontrole, né? Alguns acham que precisa dar para derrubar a Amazônia, né? Outros vão e impedem o que tem que ser impedido. Países liberando serrarias aí para não podem cortar mato à vontade aí, que vai gerar assim vai ser a lei por diante, né? Pode derrubar matas à vontade, mas os benefícios são próprios por detrás disso aí. Então isso aí tá totalmente errado. Não pode liberar serrarias aí, cortar mato à vontade. Aí em outros países tá acontecendo, né? Muitos devem se imaginar onde é que é, né? Então, tem muitos pensamentos por detrás disso. Então, no Brasil, em certos momentos, já teve esses mesmos pensamentos. Vamos liberar as Amazônias aí, vamos derrubar as matas aí, aumentar as nossas roças, mas é totalmente errado aí. As consequências sempre estão vindo, né? Então, a gente sempre, quando aparece uma nuvem meio pesada, a gente está realmente com medo, né? Muita gente nunca teve medo temporal e acabou tendo medo, né? Do que acontece as coisas, né? As desgraças que acontecem, né? Que aconteceu lá no Nepal, né? Coisa mais triste lá. Aí, só de começo aí foi 1.900 e tantas pessoas desaparecidas. Não sei dizer, parece que tá em 600 e tantas agora pessoas mortas, né? Que foi achada, né? Muitas que nunca vão ser achadas, né? Mas isso é a destruição da natureza e as consequências estão vindo. Então a gente sempre precisa cuidar. Aí plante uma árvore em vez de derrubar, plante duas árvores em vez de derrubar uma, ou plante uma em vez de derrubar duas, assim por diante, né? Então, porque a mata que traz a natureza, controla a natureza. Cada árvore produz tanta umidade relativa do ar. Então a coisa tá seca, tá? Mas então vamos dizer do que vive a árvore. A árvore, quando ela, o chão começa a secar, a raiz dela vai descendo. Ela vai descer até que ela conseguir pegar a umidade. Então aquela umidade vai subindo por dentro do tronco e daí em certos momentos já cria, de noite, já cria um orvalho. Esse orvalho que vem lá do fundo da terra e que é para a árvore sobreviver, que ela larga o orvalho e essa faz a umidade relativa do ar, né? Então vamos imaginar um mato grande, né? Um mato, tipo assim, por inteiro, né? Aí todo ele está produzindo umidade e controla nosso tempo e as situações, as climáticas, né? Então, quanto mais árvore, melhor para nós. Só que tem gente que pensa bem pelo contrário. Vamos tirar licença aí para 2 metros aí para aumentar nossa granja, nossa lavoura, e derruba 5 metros. E assim por diante, eles não pensem no bem, só pensem pro bem deles e mal pro futuro, né? Obrigado, Arlindo! Um grande abraço aí pro senhor, para toda a sua família, sempre se cuidando, né, da previsão dos tempos, né? Um grande abraço e uma música dos futuristas aí pro senhor aí.

9h45, e eu pedi pra vocês botar o que, que vocês estão fazendo nesse exato momento. A dona Nelson lá do Novo Xingu aí já me botou uma aí, uma torta. Eu, pra torta, eu sou apaixonado, né? Eu sou apaixonado por torta, né? Me botou uma torta. Eu já tomei café, mas imagina que capaz que não comia mais uma meia torta ainda nessa aí, desse jeito aí que você faz. Aí, muito boa, comendo bolo, diz ela. Bom aproveito, né? Um grande abraço, Nelza. Mandando abraço para Dona Gladys e seu Flávio. Diz a Dona Gladys: bom dia, estamos na escuta do programa e gostaria de pedir uma música da sua programação para oferecer a todos os ouvintes, principalmente para o meu querido abraços. Eu sei quem é esse querido, seu Flávio. Tá de parabéns aí por receber esse abraço. Um grande abraço aí pro seu Flávio e a Dona Gladys e essa marcha aí do São Carlos.

0: 9 horas 50 minutos, 10 minutos para as 10. Vocês sim, podem me contar o que estão fazendo aí, temperando a carne, preparando o almoço aí, já preparando um chimarrão, né? Podem me contar aí, estão fazendo isso aí, gelando alguma bebida, é claro, alguns gostam de beber, mas quando você bebe não dirige, quando você dirige não beba, né? Porque imagina aí, carteira caçada, mais 3 mil e tanto de multa, não vale a pena fazer isso quando você está dirigindo, né? Ou quando você sabe que precisa sair depois, não beba agora. Então vamos se cuidar que o perigo anda por aí e cada vez vai ser pior. Né, seu Darcy aí do Recanto Sabiá, bom dia, nosso amigo, meu amigo.
1: Bom dia, Lauri, bom dia. Bom dia a toda a gauchada capelense. Aqui o Darcy do Recanto do Sabiá. E homenagear meu cunhado, minha irmã, o Carlos, que estão lá no Porto Alegre, no acampamento Farroupilha, com o Piquete Sentinela da Fronteira. Mandar um abraço para todos eles, convidando a gauchada. Quiser comer um churrasco bom e gostoso, só chegar lá no lote 51, lá em Porto Alegre, no acampamento Farroupilha. Um abração e uma música da tua escolha, tá, meu amigo?
0: Tá certo, seu Darcy. Abraço lá pro Carlos e esposa, lá no assentamento Farroupilha, aí, na semana Farroupilha, aí no lote 51, né? Imagina a gente chegar de surpresa lá, pegar a turma de surpresa, né? Seria muito bom, né? Muito amigo da gente também, sou o Carlos e a esposa, toda a família, né? Obrigado, Darcy, aí, pela participação aí. Tudo de bom, ótimo domingo pra vocês. E você, provavelmente, quando consegue, já tá se escapando pra lá também, né? Um grande abraço para vocês. Então, tô rodando aí os futuristas aí também por lá, pro senhor também, também pro Carlos e esposa lá na semana Farroupilha, né? Sei que eles estão envolvidos lá, né?

0: 9:56. Bom dia, dona Dina Cir. Aí um grande abraço aí pra senhora.
1: Bom dia, seu Lori. Tudo bom? Um abração lá, quando você chega em casa, dona Vale, né? E eu queria... Eu vou deixar à sua disposição todo o programa de hoje pro nosso grupo de amigas do Primavera e as que não moram no Primavera e quero participar do sorteio. E é isso. Ah, bom domingo pro senhor. E uma semana abençoada. E é isso. Tchau, tchau.
0: Tá certo. Obrigado, dona Nina Ciro. Um grande abraço aí para toda a sua família, seus homenageados aí. Um abraço aí pro seu Clademir. Uma hora quero conhecer esse Galdério aí, carneador de porco, cria galinha, cria porco. Isso aí eu adoro de olhar, né? Um grande abraço então para ele e a todas as tuas amigas e comadres. E aí, musical Monte Carlos aí para você. Muito bonita essa vaneira aí, sorriu de lágrimas.

0: Dançando em Porto Lucena.
1: 10 horas.
0: Isso mesmo, 10 horas dançando em Porto Lucena, a pedido da dona Anitta dos Bosques, ela que está oferecendo aí para todos da rádio, também para toda a família dela, também para minha família, o qual eu agradeço. Obrigado, abraço. Estará concorrendo no sorteio, sim.

0: 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E todos terão chance de sempre estar concorrendo aos prêmios aí da Rádio Nova Era. Fazer que nem a dona Irene Raguzzi, né? A Irene Raguzzi, a domingo retrasado, ou dois domingos atrás, né? Ela que foi a ganhadora dos R$40 de Pix, né? O qual hoje nós temos sorteio de Pix de R$30. Então, nesse exato momento, a dona Irene Raguzzi veio retirar os R$40 aí do Pix. Aí, quando você é ganhador, né? E não tem chave Pix, a gente entrega o dinheiro pessoalmente, o qual ela foi fazer agora, veio retirar os R$40. E já que ela tá ali, quero mandar um abraço pro esposo, né? Seu... Esqueço. Wildo Raguzzi, né? Pode falar.
1: Quero para minhas vizinhas, a Mali Lopes, a Nair, a Florinda, e a Fiquinha, e o Terra e a Heloísa.
0: Tá
1: e
0: certo.
1: Tá certo,
0: tô rodando então para esses homenageados e talento musical Baile de Kerpe.

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Musical Águia Azul. Ich hab eine schöne Freude. Lá pra Lorena Malman, Lagoa dos Três Cantos. Aí pro seu Ivo Malman. A Lorena tá dizendo bom dia, abraço a todos, ótimo domingo a todos. Abraço aí pra tua comadre, tuas comadres, né? Todas as comadres. Ah, também pra Glaci Malman, seu Ivo, seu esposo. Abraço já também pra Deli Conras, lá de tio Hugo, tio Valdo, a dona Dalia. Abraço, tio. Abraço, Laíra e Sônia.

10:13, rodando os Montanari, valsa para o Dete. Essa música quero oferecer aí pro seu Benjamin Sesco aí do Virador, aí ligado com a gente aí, e a gente fez mais um comentário, né, eu e ele, né, sobre as derrubadas de mata, né, que pra onde estão levando a natureza, né, tá certo, seu Benjamin, um grande abraço, seu Benjamin. Seu Benjamin aí que é sogro da minha filha, né, então, inclusive, ele vai almoçar lá em casa, hoje, a Nádia, o Thiago, o Dominique vão almoçar lá em casa, abraços aí a todos eles, abraço também pro Tadeu e a Luciana. Eu e a Luciane trabalharam essa noite, né? Então eles estão ferrados no sono agora. Aí deve estar no segundo tempo aí do jogo, né? O sono deles, né? Um abraço mesmo assim pra eles, né? Fiarada deles devem estar tudo lá com a Vale, né? Abraços aí a todos. Obrigado, seu Benjamin, e dele valsinha dos Montanari.

0: 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Tcharam. Abração aí pro pessoal lá do Paraguai. Bom dia, dona Silvana.
1: Bom dia, Lauri, tudo bem? Eu aqui tá um pouco doente, tô na recuperação, mas estou me recuperando, com fé em Deus.
0: Tá certo, logo logo vai tá boa, né? Obrigado, Silvana, abraço aí a toda a sua família, tenha um ótimo domingo e boa recuperação e boa semana. Já aproveitando o gancho aí da Nelce, lá do Paraguai também, a dona Nelce, que foi a ganhadora aí do primeiro prêmio aí do Dia dos Pais. O prêmio custou R$154, aí doações anônimas, e ela disse que vendia por 100, e inclusive domingo, então ela conseguiu vender por R$100, a gente intercambiou ali. Aí teve um casal aí que adquiriu esses espeto e porta-espeto aí. Então já logo me enviaram o Pix e eu enviei o Pix lá pro Paraguai. Então ela ficou muito feliz com esses R$100, né? Então ela tá conosco também. Bom dia, Nelce!
1: Bom dia, primo. Um feliz domingo para você, para todos vocês do rádio. Eu já vou começar a escutar já o programa. Eu já me lembrei. Já tô se escutando.
0: Tá certo. Vou escutar. Um abraço lá para você.
2: Bom dia, Lauri. Tudo não, bem? Estamos escutando.
0: Só um depois mais. Paciência aí, Nelza. Logo vai ser a próxima, né? Então, a Silvana e a Nelza lá do Paraguai. Abraço pro Plínio aí também. Aí a toda a família de vocês. Boa recuperação para você, Plínio. E os Montanari para vocês.

0: 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O programa esse já vai ao ar todos os domingos das 9 até as 11h30. Nas quarta-feiras estou com vocês das 5 da tarde até 7 da noite com a melhor seleção de bandinhas. Nas quartas-feiras eu rodo muita música direto pelo YouTube, né? Eu posso ver, eu vejo ali na tela aí o pessoal dançando, a música ao vivo, né? Tocando, né? E eu passo essa música para vocês. Então vale a pena vocês conferir nas quartas-feiras, das 5 da tarde até 7 da noite. Ô, bom dia, vai lá pro Volmar, lá de Canoas.
1: Bom dia, Lari. Aí, todo escuta o programa agora. Tudo bom? Forte abraço e uma boa música para todos os ouvintes da rádio, toda a tua família também.
0: Tá certo, obrigado, Volmar. Abraço aí para você, também a toda a sua família. Ótimo domingo e boa semana, né? Leonir do Centro, aí, bom dia, estou na escuta do programa, e abençoado domingo a todos, peço da Banda Luar, tá rodando aí Banda Luar aí pra você, Leonir, e a toda a sua família, essa música mandar lá pro Volmar e a Lenir lá de Canoas e a família deles também, né? Leonir do Centro aí, que foi o ganhador da torneira giratória aí da oferecimento material de construção Malagueta, e ele doou adiante para eu fazer um próximo sorteio dessa torneira, né? Muito obrigado, vai chegar a vez dela de ser sorteado também, né?

0: 10h27, Rádio Nova Era, e o programa Música dos Bons Tempos. Vamos lá, gente, vamos participar. 3698-2149, WhatsApp 051-999-2528-04. O abraço agora vai lá para São José do Sul. Chegou a sua vez, dona Nelza, seu Severo. Bom dia, Nelza.
1: Bom dia, Lauri. Tudo bem?
0: Tudo.
1: Estamos escutando o programa. Mandei no teu, achei o teu telefone primeiro. Mas daí tu escuta, daí tu fala lá.
0: Tá, né? Certo.
1: Quero mandar música para todo o pessoal de Capela, para o Lauri, para a Vale, sua família.
0: Obrigado.
1: E manda uma aqui para eu, Severo. Estamos em São José do Sul. A recém chegamos da missa de São Sebastião do Caí, nós fomos hoje. Agora o Severo já está ligadinho lá no rádio.
0: Capaz que não, né?
1: Tá muito lindo esse programa aí, Lauri. Meus parabéns para ti, tá, Lauri?
0: Obrigado.
1: Um abraço para ti, para Vale, para toda a tua família.
0: Tá certo.
1: Deus abençoe.
0: Amém. Que abençoe vocês também, a todos os homenageados também aí de vocês. Um grande abraço. Banda Os Dogs, Dois Corações e Uma Batida. Aí, para dona Nelza e o seu Severo.

10h30, futurista, essa valsinha maravilhosa, vai lá pra dona Eva da Aruzeira, ela que tá oferecendo para todas as comadres, também pro todo o povo capelense, e também pros gremistas e colorados, gremistas que jogam hoje às 6h30 e o Inter joga às 7h30. Abraço, dona Eva, diz ela, levando a vida como sempre, não podemos deixar, senão a vida nos leva, é claro, dona Eva, um grande abraço.

0: 10h34.
1: Isso mesmo, 10h34, bastante homenagem chegando, tem mais homenagem lá de novo, Xingu, 20 nova, né, logo logo vai chegar a sua vez aí, pessoal de Taquari, bom dia pessoal de Taquari, tem pessoal de Portão conosco, pessoal de Cristal do Sul e assim por diante aí, isso é muito bom pra nós, né, bom dia dona Ivone Bortoli lá de Taquari.
2: Bom dia, seu Lauri, tudo bem por aí?
1: Tudo.
2: Muita chuva.
1: Muita chuva, né?
2: Aqui o sol veio, mas ficou com vergonha e se tapou de novo. Mas tá bom. Só triste o estrago que deu por aí.
1: Verdade.
2: A gente fica triste, a gente não quer pra ninguém.
1: Verdade.
2: Tudo bom aí com vocês? Nem eu sempre digo, quem é vivo aparece.
1: Sim.
2: As coisas aqui em casa estão melhorando, graças a Deus. A gente às vezes cai um pouquinho para um lado, mas se levanta.
1: Se levanta.
2: O velho estava meio morocochô, mas está tudo bem, graças a Deus.
1: Ô, tio Li.
2: Feliz domingo para todos. Bota uma música bonita para as comadres, para mim, para o meu...
1: Ó, telefone tocando, né? Aí a gente está voltando aí.

0: Então o telefone tocou, interrompeu. Então um
1: abraço. Um velho para todos que estão na escuta. Que Deus abençoe todos.
0: Tá certo, obrigado, dona Ivone Bortoli. Ô tio Ni, seja forte, homem, velho. Não podemos se entregar pros homens, tio, né? Um grande abraço aí pra vocês, a todas as comadres. Tem várias comadres suas aí na escuta do programa aí, dona Ivone Bortoli, lá de Taquari. A Ivone, que é natural lá de Novo, lá de município de Tio Hugo, né? Ela é Schultz de casa, né? Abraço pro pessoal Schultz lá de Tio Hugo. Meu pai contava muito dos Schultz, né? De Tio Hugo, né? Que meu pai e minha mãe eram natural do município de Tio Hugo. Hoje, município de Tio Hugo, né? Então vai aquele abraço aí pra vocês, tô rodando aí pra vocês, Recanto da Serra, dobrado tricolor aí pra dona Ivone, Bortoli, Tio Ni e a todos os homenageados.

0: 10h40, 20 minutos para as 11 horas. Bom dia, dona Zelinda do Parque Primavera.
1: Bom dia, Laurinha, tudo bom? Quero duas músicas, fique a tua escolha. E que Deus te acompanhe passo a passo, você e a tua família, que nem acompanha a mim e a minha família. Se tiver sorteio, eu quero estar junto.
0: Vai participar,
1: sim. Apesar de ser tarde, mas quero estar junto. Se for possível. Obrigado, um abraço, até quarta-feira. Que quarta-feira prometi de escutar você e não escutei. Só liguei o rádio e deixei, porque é só botar na tomada. Tchau.
0: Tá certo, obrigado, dona Zelinda. Abraço aí a todas as tuas homenageadas, né? Abraço a toda a sua família. Tá conosco aí nosso amigo Zé Silva, o menino de portão aí, menino de portão, que tá todos domingos de manhã, das 7 até as 9, aqui na Rádio Nova Era. E então diz ele, bom dia, temos tomando chimarrão e na escuta um cutucão a todos. Obrigado, grande abraço aí pro senhor, boa semana, bom domingo. E essa música aí pra você e também a música, essa mesma música vai lá pra dona Zelinda. Banda Vibração Valsa da Vovó Elfri.

10 horas e 45 minutos. Programa Música dos Bons Tempos, é claro, apresentado aí pelo seu amigo Laurie Former. Programa esse vai ao ar todos os domingos das 9 até as 11h30. É claro, bem dizer, todos os domingos com sorteio. Hoje temos sorteio num Pix de 30, provavelmente outro domingo vamos ter um sorteio de 40 e assim por diante. E todos estarão concorrendo, seja lá a forma que você participar. Quero mandar um abraço aí, ouvinte nova lá de Novo Xingu, linha Taquaraçu Baixo, né, dona Albina. Diz ela, bom dia, quero mandar todo o programa de hoje para a amiga Neuza Vitter, de Novo Xingu, da amiga Albina Ramos, lá de Taquaraçu Baixo. Obrigado, dona Albina, tudo de bom, ótimo domingo para a senhora, ótimo domingo para toda a sua família e boa semana. A dona Albina aí, conheço, eu já estive lá em Taquaraçu Baixo, lá, já conheço aquele lado lá, né, então... Vai um abraço para todo o pessoal de lá, também em especial aí para dona Neuza Vitor, que está recebendo esse abraço. E os bades aí para vocês, Balsa do Colono, para dona Albina e todos os homenageados.

10 horas 49 minutos. Previsão do tempo de hoje até no outro domingo. Hoje amanhecemos com 15, nós vamos até 21. Manhã, pouco sol e à tarde, a partir das 14 horas, chuva até as 9 horas da noite. Assim a previsão está mantendo. Mas pelas nuvens que tem, eu acho que vai começar mais tarde ainda, né? Segunda-feira, amanhã, 15 até 18, muito nublado, chuva a partir das 11. Bastante chuva até as 9 horas da noite, amanhã. Terça-feira, 13 até 19, chuva começa às 4 da madrugada, vai até às 14 horas da tarde, depois terá sol. E depois daquele sol de terça, depois das 14 horas, vamos ter sol em torno de 8, 10 dias de sol. Aí, coisa boa. Não lá é um sol muito quente, né? Sol com nuvens, sol com frio e assim por diante. Então, quarta-feira, 11 até 20, manhã nublado e à tarde, puro sol. Quinta-feira, 8 até 26, sol e poucas nuvens. Sexta-feira, 12 até 20, sol com nuvens. Sábado, outro sábado, 9 até 17, 9 até 17, sol e poucas nuvens. Domingo, 6 até 15, sol e poucas nuvens, assim por diante. Então vai fazer uns 10 dias, 8, 10 dias de sol aí com, não lá um sol exagerado, aí um sol com frio, quase dá pra dizer, né? Mandando um abraço lá para Cristal do Sul, nossos ouvintes aí de todos os domingos, né? Sidney do Ponte, bom dia, temos ligado, manda um abraço aí pro Matias, pro Tadeu, pra Vale, pra Nádia, pro Lauri, de Capela de Santana. Obrigado, gente boa, abraços aí para você e a toda a sua família, em especial a esposa e o gurizinho, né? Como é que é... Me fugiu o nome dela, da tua esposa, né? Mas sabe quem é, tu conhece ela, né? Obrigado, gente boa, aí participando. Tô rodando aí pra vocês aí. Os Bades Dobrado Caboclo aí pra vocês. Tcharam! Dona Veneranda, né? Também o Heitor e a toda a família de vocês, teus pais.

que tem a rosa? Manda lá pro seu Zé Japonês aí, ele que tava trabalhando, diz ele que moeu uns 5, 6 litrão de guarapa e tudo no braço. Ô seu Zé, aí compra o motor, acopla aí na tua maquininha, aí você consegue moer bem mais fácil, mas é bom, você tem muque, aí pode moer desse jeito aí mesmo. Que sofra, azar é teu, né? Brigadão, seu Zé Japonês, aí diz ele que hoje não vai almoçar em casa, vai almoçar na filhota, na Sandra. Ele que tá mandando música para todos os ouvintes, também pra minha família e a toda a família dele. Obrigado, seu Zé Japonês. Logo, logo vai abraço lá pro Balneário Camboriú, Santa Catarina, também estão conosco.

0: aproveitando o gancho, a dona Fátima, bom dia.
1: Bom dia. Eu queria pedir uma música, aqui tomando chimarrãozinho, escutando vocês, oferecer para todos os amigos, para vocês da rádio, para todos os ouvintes, e que tenham um domingo abençoado para todos.
0: Tá certo. Obrigado, dona Fátima. Abraço a toda a sua família.

0: Ô, abraço, vai pra Dona Maria dos Bosques. Bom dia, Dona Maria.
1: Oi, seu Lari, tudo bem? Eu queria pedir uma música da sua escolha e queria participar do sorteio. Se eu for entendido, muito obrigado. Eu sou Maria aqui dos Bosques.
0: Tá participando.

0: 10:57, 3 minutos para as 11. Bom dia, dona Cirlei, do bairro Imigrante.
1: Bom dia, Laurinha, tudo bom? Como é que tu tá? Tudo certo? Como é que tu tá, minha? Laurinha, faz um favor, bota pra nós aí a banda, aquela música da nova geração, que é o Shot da Mariana. Oferecer pra ti, pra tua família toda, tua esposa e toda a minha família, o Nézio, Jorge, o Pianista, o Richard, Lago, a minha barbaminha. E a dona Margarida do Pasta Clara, a dona Vina, que todos são mulher dela. E todos os amigos, e todos os ouvintes que estão no Centro União, descansar a mão da Dona Fábio Nova Era, que nosso Senhor Jesus esteja sempre no comando, abençoando e protegendo todos. Um bom domingo abençoado, com as bênçãos de Jesus a todos, e uma semana também. Deus esteja sempre Jesus no comando, abençoando e protegendo todos. Tchau, um abração, fica com Deus.
0: Tá certo, amém. Obrigado aí, Dona Cilei. Obrigado, abraço aí a todos os seus homenageados, em especial a sua família, a todos os ouvintes.

0: senhora.
1: Isso mesmo, pontualmente 11 horas aí, mais meia hora de programa. Vale a pena você participar, estará concorrendo a um Pix de R$30. Bailando na fronteira, vai lá pro nosso amigo Wilson no baile Parque Primavera, ele que tá oferecendo aí para todos os ouvintes da Rádio Nova Era, também para minha família, qual eu agradeço, e para toda a família dele, um grande abraço aí pro senhor, seu Wilson, bailando na fronteira, irmão Brambila, abraço aí pro amigo Tônio, pro Celso e pro Romildo Brambila.

pedido, Lebandinhas, mandando essa música aí, musical Concórdia, lá pra Balneário Camboriú, seu Manuela aí, Manuela, tá na escuta do programa, Manuela, que foi o ganhador do Pix da semana do domingo passado. Abraços aí pro senhor, abraço aí pra dona Henriette, abraço a toda a família. Ele que tá mandando abraço aí pra todos os amigos aí de Capela de Santana, que ele era um conterâneo aí de Capela de Santana. Aí, abraços aí pra vocês, ótimo domingo!

0: 11:05.
1: Isso mesmo, 11:05, tá rodando pra vocês a banda Osbad, Marcha do Valdir. Mandando essa música lá pro seu Celírio, a dona Mali, seu Celírio tá dizendo: bom dia, Laurita, estamos na escuta do programa eu e a Mali, um domingo abençoado a todos, manda um alô pra todos, pra Karine, pro Gleison e todos da família Hensky, também pro Wilson, Obitz e família, e também pra ti e família, deixando um grande abraço. Obrigado aí, seu Celírio, dona Mali. E já em nome do Celírio e da Mali, ó, já vou reservando aí a data. Faça você a mesma coisa pro dia 11 de e família, deixando um grande abraço. Obrigado aí, seu Celírio, dona Mali. E já em nome do Celírio e da Mali, ó, já vou reservando.

No dia você vai pagar R$70 e aquele o culto festivo e aquela comida tradicional no dia 11 de outubro. Reserve essa data, eu já tenho reservado, já até tenho convidado toda a minha família, né? Eu, inclusive, no dia 11 de outubro, eu e a Vale, nós pagamos a festa para toda a minha família, no caso, meus filhos e as famílias deles, o Matias, Tadeu e a Nádia e a família deles, né? Eu levo, tentar levar em cheio. Só que é muito difícil, o Matias e a Thalia, então eles se revezem trabalhar nos finais de semana, os dois trabalham em supermercado lá em Santa Rita. Só que daí um fica um domingo em casa, outro domingo, para não precisar, no caso eles não têm com quem deixar a neném, né? Então eles precisam ser revisados. E o Matias falou: pai, é bastante difícil nós poder vir no dia da festa, né? Mas faz um esforço, de repente consegue, né? Mas então, vai aquele abraço aí, seu Cilírio, aí a Marli, então abraço aí pessoal da família Henske, a Karine e o Gleison e também o seu Wilson e família. Um grande abraço, até dia 11 de outubro, data reservada.

0: 11 horas e 11 minutos. Bom dia pela polícia, o Folmer. Bom dia.
1: Bom dia. Vamos na escuta aí, vamos aí, cara. A Eliane, Modesto, escutando o rádio.
0: Tá certo. Obrigado, Liceu. Obrigado, Leia. Abraço, Eliane. Abraço aí, seu Modesto. Aí, tudo de bom. Ótimo domingo. Boa semana. Musical Monte Carlos, a marcha Tio Arno.

11h13, dá tempo ainda de você participar. Tô quase alcançando a atender a todas, né? Mas tá chegando mais mensagem, né? Quero mandar levar essa música lá pro tio Hugo, tio Valdo, a dona Dalia, o Laíri e a Sônia. Abraços aí pra vocês. Abração também seu José Verne, dona Noili lá de Fontoura Xavier. Abraços aí pra vocês.

11h17, um abraço aí pro pessoal aí da Tenda São Jorge, o Jefferson aí mandando, bom dia Lauri, tamo na escuta, manda uma música pra nós, é claro, tá rodando aí pra vocês, aí abraço Paulinho, Dona Neca, o Jefferson, a Elton.

11 horas e 19 minutos, mocinha da cidade, a pedido da dona Anitta dos Bosques, oferecendo aí para nós da rádio, aí também para a bisneta Nicole, que vai estar de aniversário no próximo dia 8. Abraços!

11 horas e 21 minutos, quase chegando ao final. Mais uma ou duas músicas e encerra as participações. Você quer aproveitar? Aproveita! O problema é teu se não participar, né? Não vai estar concorrendo. Mandando dobrado multidão lá pro seu Wilson e a dona Maria Obit, que estão conosco. Diz ele, preparando o almoço e as fiaradas foram lá pra Expo Inter, né? Que coisa feia, né? Deu um temporal lá na Expo Inter, distorceu aí telhados, ferragem, muita coisa. Tomara que não pegou tudo. Mas o que mostrou na RBS foi uma coisa meio feia lá. Tomara que não dê mais aí. No dia da inauguração da Expo Inter, dia do lançamento da Expo Inter, né? Dá um temporal, né? Coisa feia, né? Mas as fiaradas do seu Wilson aí tá logo estão voltando lá da Expo Inter, né? Que foram expor algumas coisas, mostrar algumas coisas, né? Coisa boa, né? Seu Wilson aí tá oferecendo aí pra música aí pra minha família, qual eu agradeço, oferecendo também pro Celírio e a Marli, também pra toda a família Nova Era e a todos os ouvintes. Obrigado, seu Wilson, um grande abraço, ótimo domingo e boa semana aí pra você.

Essa foi boa! 11 horas e 25 minutos, vamos combinar assim, você aí que não participou ainda, pode participar durante essa música, 2 horas e 54 segundos, não, 2 minutos e 50 segundos, né, vai terminar essa música, né, então você quer participar ainda, depois dessa música não aceito mais participações, né, mesmo vocês mandando, mas não vou mais ler, né, então quero mandar essa música dos Futuristas, pedido aí da Dona Negra e do Sérgio aí da São Lucas aí, oferecendo aí para um amigo lá de Porto Alegre que tá na casa deles aí, seu Jaime. Ô Jaime, poderá ser um ouvinte novo da Rádio Nova Era, entra no aplicativo Rádio Nova Era e adiciona aí, abre no Play Store, né, você pode aí no Play Store, né, você abre a Rádio Nova Era e poderá escutar todos os domingos das 9 até as 11h30. A Dona Negra disse que ele gosta muito de bandinha. Ô, gente boa, grande abraço. Mandando essa música também pra Lindy Drive, que ela também tá curtindo as bandinhas, mandando música pra todos nós da rádio e também pra toda a família dela. Um grande abraço, seu Ayrton, Dona Ivone Drive, que ela escuta, ai, Xena Sunda. Então, vou iniciar essa música, a partir dessa música, quando encerrar, não farei mais participações. Só aquela que vier durante essa música, né?

0: 11:30, horário de parar o programa. Mas já vamos ter o sorteio, mas veio mais homenagens aí durante essa música. Então, abraço lá pra minha casa aí, pessoal aí reunido aí, a Nádia, o Thiago, o Dominique, Tadeu e a Luciane e as crianças também pra Vale. Também pro seu Benjamin Sesco, vai almoçar com nós hoje também. Um grande abraço pra minha família, né? O Tadeu e a Luciane que estiveram trabalhando essa última noite, né? Aí, então, provavelmente já estão lá também. Então, um grande abraço aí pra vocês. Tem mais um áudio aí que chegou pra nós, a dona Lorena do seu Aldo. Bom dia, dona Lorena.
1: Então, vou iniciar essa música a partir dessa música.
2: Bom dia, seu Ari. Tudo bem?
0: Tudo bem.
2: Aqui é a Lorena do Alto. Estou oferecendo uma música bem bonita que você vai dar agora para ele, tá? Ele está assando uma carninha para esperar os amigos da Bocha. Um abraço, seu Ari. Tudo de bem. Bastante saúde
0: para
2: o senhor e a sua família.
0: Tá certo. Obrigadão. Desejo mesmo para vocês também um grande abraço aí para vocês. Ô, seu Aldo, aí preparando aquela carninha, né? E à tarde aquele jogão de bocha, né? Que sempre acontece todos os finais de semana. Um grande abraço aí para vocês. Só verificar mais meu celular se não tem mensagem anterior ainda, daí a gente já volta aí com vocês aí para o sorteio. Não tem mais no meu celular também, então vamos lá para o sorteio.

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Abraço o Paulinho, a Dona Neca, o Jefferson, a Elton. 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Isso que me motiva para todo domingo estar com vocês, vocês interagindo conosco aí através das ondas da Rádio Nova Era, aí participando, pessoal de Santa Catarina, Rio Grande do Sul, várias cidades aí sempre conosco aí, pessoal aí contando o que está fazendo, alguns fazendo carne, outros preparando almoço de outra forma, né? Alguns indo visitar, outros recebendo visita. É a vida cotidiana aí do gaúcho, né? Já misturei muito esse papelzinho, vou continuar misturando aí todos os papelzinhos aí de rasgado. Eu não corto porque não esqueço de trazer uma vassoura aqui, nada com vassoura não se corta, só se vale, né? Eu esqueço de trazer tesoura, né? Alguns domingos eu lembrava, né? Eu rasgo na mão mesmo, né? Minhas unhas são boas, né? Daí dá para rasgar papelzinho. Misturei muito esse papelzinho, já misturei muito e tô misturando. Agora tô olhando pro lado esquerdo e misturando. E tirei um papelzinho dobrado. Curioso que nem vocês aí pra saber quem que é esse ganhador ou ganhadora. Lembrando que vocês a partir de hoje já podem ir reservando a data de dia 11 de outubro, a tradicional festa da Igreja Luterana. Você, no dia você paga somente R$60, aquele almoço maravilhoso, e não, antecipado você paga R$60, no dia você paga R$70. Então vale a pena comprar antecipado e reservar esse dia aí, fazendo convite pessoal de fora, aí pode chegar para a nossa festa também, dia 11 de outubro. É que falta mais um mês e tanto, né? Mas já dá pra fazer o convite, né? Pra vocês reservar essa data, né? Então, vocês estão curiosos que nem eu. Então, vamos abrir o papelzinho, porque eu também não sei quem que é o ganhador. Vou só saber a partir de agora. E todos aí, seja lá da forma que vocês participaram, vocês todos têm o mesmo direito de concorrer. Já teve gente me falando, às vezes não entende o áudio, vocês talvez escutem, né? Já faz tempo que eu não ganhei, eu preciso ganhar de novo. Não, isso depende da sorte. Eu não posso escolher o papelzinho, nem escolho o nome. Eu pego um papelzinho no meio de tantos, né? Então, hoje foi um ganhador. Domingo passado foi um ganhador lá de Balneário Camboriú. E hoje é ganhador de fora também. O nome consta com 6 letras. Deixa eu só ver o sobrenome. Sobrenome. Quantas letras? 6 letras também. Então, se você não tem 6 letras no seu nome ou no seu sobrenome, então você não foi ganhador. O ganhador é hoje lá de Cristal do Sul, Sidney do Ponte. Aí que ganhou hoje o Pix de R$30. Tá na escuta ainda, Galdério? Pode mandar um WhatsApp aí. Vou rodando as músicas, já tirar foto aí do ganhador, mandar pro doador, doações anônimas, né? O Pix de hoje, do próximo domingo passado, foi tudo doações anônimas, né? A gente agradece pelas essas doações, né? Então eu tiro foto do papelzinho, mando pro ganhador e pro doador, né? E pra sempre confirmar, é preto no branco comigo. Rodando pra vocês, Musical Monte Carlos. Enquanto isso, já logo retorno aí para as considerações finais.

0: do jantar.
1: 11 horas e 39 minutos, já entrei em contato aí, o ouvinte tá na escuta, Sidney tá na escuta aí, já correspondeu com a gente aí, ganhador dos Pix de R$30, manda pro meu celular aí a tua chave Pix e depois a gente envia o Pix, né? Obrigado aí pela participação, obrigado a todos aí por estar conosco durante essas 2 horas e meia de bandinhas aí. Eu tentando animar vocês, vocês me animem, né, com as suas participações, né? Muito obrigado por todos, desejando a todos um ótimo domingo, boa semana, quarta-feira estarei com vocês das 5 da tarde até 7 da noite. Que Deus abençoe, que Deus dê uma semana cheia de graça, que Deus dê um final de semana bonito aí pra vocês. Um grande abraço e eu fui!

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1: Seguindo pelos corredores, 19ª Febratex, conversa agora com o nosso diretor de comunicação, o Elvio Júnior, Elvinho, carinhosamente conhecido por todos nós, Febratex Group. Quantas feiras, na verdade, Elvio, que vocês realizam pelo Brasil?
2: A gente faz feiras em 5 estados do Brasil hoje: Santa Catarina, São Paulo, Goiás, Pernambuco e Ceará, que são os principais produtores têxteis do Brasil.
1: Parabéns por essa aqui, é a primeira vez que eu venho. Eu fiquei impressionado com o tamanho, e a gente comentava naquela entrevista anterior sobre o aumento dos setores, né? De 8 foram para 10 pavilhões, quer dizer, tomou conta da Oktoberfest aqui da Vila Germânica com muita produtividade.
2: Blumenau tem 2 grandes eventos, a Oktoberfest e a Febratex, e a gente sempre tenta fazer o melhor para a região. São novos espaços, né? Com novos expositores, novas ideias, serviços que ainda não tem no Brasil, que estamos tentando trazer para cá, coisa boa. E é isso, cara, o visitante que visitar a feira sempre vai ver coisa nova aqui. Esse é o nosso legado.
1: Bom, tá aqui a tecnologia, tá aqui as novas matérias-primas, tá aqui o descobrimento de novos projetos, tá a informação, tem um setor ali exclusivamente de palestras, a Arena do Conhecimento. Vocês atingem todos os setores.
2: As nossas palestras na Arena do Conhecimento são técnicas, palestras específicas de cada segmento da indústria têxtil: fiação, tecelagem, malharia, beneficiamento, confecção, bastante. É bastante informações que podem realmente, tecnicamente, transformar uma empresa.
1: Eu imagino os números lá no final dos 4 dias devem ser impressionantes, de negociação, de novos contatos, porque a feira, eu costumo dizer, né, Elvio, que é antes, durante e principalmente depois desses networking, desses contatos, dessas conexões.
2: Com certeza, a feira deixa depois um resultado que ele dura 2 anos, né, que é até a próxima edição, que vai ser de 22 a 25 de agosto de 2028. A cada 2 anos a indústria precisa de novas transformações, porque a moda era muito rápida, né, então 2 anos é o prazo mínimo para a gente poder ter um evento que transforme as empresas.
1: E a amplitude da feira é impressionante. Precisa de no mínimo 2 dias, se puder estar os 4, melhor, mas no mínimo 2 dias para poder visitar toda ela.
2: É, para fazer com conforto, assim, o mínimo é 2 dias, né? Vale a pena visitar a empresa, o empresário, né? Mas também vale a pena enviar o seu colaborador para a feira, porque talvez ele vai enxergar alguma coisa que só ele vai enxergar e vai te trazer depois. Então esse enriquecimento, né, cultural, onde todo mundo pode evoluir, que é o que proporciona essa feira.
1: Sucesso aí, Luz Divina no caminho sempre.
2: Para todos nós, cara, obrigado.
1: Nosso diretor de comunicação, o Elvio Júnior, Elvinho, carinhosamente conhecido por todos nós, conversando com a gente nessa cobertura especial aqui na Vila Germânica. A gente vai seguir circulando pelos corredores 19ª Febratex aqui em Blumenau.
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1: Meio-dia e 16 minutos.

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1: Meio-dia e 20 minutos.

0: 19ª Febratex aqui em Blumenau, nos pavilhões da Oktoberfest na Vila Germânica. Eu visito agora o stand do IBETEC para conversar com o nosso professor, Dr. Valdir Soldi, ele que inclusive compartilhou um pouco do seu conhecimento numa palestra hoje aqui dentro da programação. Sem dúvida alguma, uma feira de extrema importância para o setor, né? E para a economia do Brasil, porque o movimento que está aqui nesses 4 dias de feira, Dr. Valdir, tudo bem?
1: Tudo bem, Cláudio. Realmente é uma feira grande, eu acho que é muito significativo para o setor têxtil. O que a gente observa é que a cada ano ela parece que aumenta o espaço, ela busca novos espaços para tentar adequar toda a demanda que o mercado tem para esse setor, né? É uma economia muito forte, o pessoal negocia muito aqui dentro. Se a gente for olhar no final os números, a gente se surpreende porque é muito negócio e o pessoal que vem aqui é muito qualificado também.
0: A importância de estar aqui presente na feira, né? Porque esses minutos que eu fiquei aqui no stand, muitas questões técnicas, que justamente é a área que o IBETEC atua.
1: Sim, o objetivo é esse, né? A gente diversificou muito nossa atividade no IBETEC, então a gente não atende só calçados. Tem muito da área têxtil que a gente também certifica, a gente avalia, a gente faz teste, então a gente é muito procurado em algumas questões como essa do certificado de conformidade, da declaração de conformidade. Então a indústria têxtil, ela também é carente nesse sentido e a gente tem ajudado onde é possível, onde a gente tem braço também. Toda hora o mercado tem demanda pra gente. Então é muito importante estar aqui porque só ontem eu atendi aqui em 2 horas mais de 20 pessoas e hoje você viu, né, que uma hora ou outra sempre tem alguém aqui que pega o contato, que tira alguma dúvida, que quer saber o que a gente faz, pega a revista, pega os folders e é isso, né? Tem que estar presente, né? Porque algum retorno a gente sempre vai ter. Então o objetivo é esse e o nosso pessoal circula, estou com o pessoal do comercial circulando, está o Luiz visitando nossos clientes, entendeu? Fazendo alguma conversa com eles. Também a gente, vindo para cá, a gente fortalece o contato com esses nossos clientes.
0: Sucesso aí na Febratex.
1: Obrigado, Cláudio. Obrigado mais uma vez por estar com a gente aí.
0: Direto aqui do stand IBETEC, Valdir Soldi, nosso presidente, conversando com a gente nessa cobertura especial direto de Blumenau. Com informações da 19ª Febratex, a maior feira da indústria têxtil e de confecções das Américas, direto do Parque Vila Germânica em Blumenau, para a Rádio Nova Era de Capela de Santana, Cláudio Alves.
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3: Meio-dia e 27 minutos.

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2: Meio-dia e 35 minutos.

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1: Meio-dia e 38 minutos.

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1: Meio-dia e 48 minutos.

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0: Meio-dia e 52 minutos.

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5: Uma hora e 10 minutos.

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1: Uma hora e 13 minutos.

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3: Uma hora e 23 minutos.

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0: 87,5. 1 hora e 26 minutos.

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2: Uma hora e 32 minutos.

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1: Uma hora e 37 minutos.

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1: Uma hora e 44 minutos.

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0: Uma hora e 48 minutos.

assim, ó. Enquanto vocês cantam aí, reina, reina, eu vou brincar com essa viola. Com essa viola que me acompanha há mais de 30 anos, juntamente com esse gaiteiro famoso, com essa rapaziada toda aqui. Vamos lá, no vocal, e vou brincar.

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7: 2 horas e 7 minutos.

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1: 2 horas e 11 minutos.

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6: Duas horas e 24 minutos.

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3: 2 horas e 27 minutos.

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1: Muito boa tarde, meus irmãos. Quando são 3 horas e 1 minuto, passamos a apresentar mais um programa Sertão em Festa com Louvores na nossa rádio Nova Era, aqui de Capela de Santana. Telefone 3698-2149 está à disposição dos amigos. E se você quiser conhecer o estúdio, fazer uma visita, quiser vir cantar um louvor ou fazer uma oração, a porta está aberta. Esse amigo de sempre, Nelsinho Camargo. E hoje é domingo, dia 30 de agosto, não está chovendo, o tempo está bom e a gente está muito feliz. E o nosso lema aqui da nossa programação é: a felicidade consiste em fazer as outras pessoas felizes. Por isso eu agradeço a Deus sempre por eu estar nesse microfone trazendo alegria para todos. Nós vamos dar início à nossa programação trazendo com Leonardo, muito bonito esse louvor, que é o Homem da Pala Branca.

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São 15 horas e 18 minutos, estamos apresentando o programa Sertão em Festa com Louvor, de apresentação, esse amigo de sempre, Nelsinho Camargo. Telefone 3698-2149, está à disposição dos amigos. Manda música para todos os amigos que estão ligadinhos na nossa programação, trazendo música bonita, que a gente vai rodar, que vai ser... Vida Galponeira.

0: 3:28.
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São 3:33, estamos apresentando o programa Sertão em Festa com Louvores. Nosso lema é: a felicidade consiste em fazer as outras pessoas felizes. Você está escutando a nossa programação, dá uma ligadinha para cá, fazer parte aqui dos nossos ouvintes, para a gente oferecer música. Se você quiser escutar alguma música de sua preferência, se a gente estiver aqui, com certeza nós vamos rodar. Nós estamos ouvindo aí musiquinha bonita e de fundo aí, solo, que é Segura na Mão de Deus. Vamos escutar mais um pouquinho essa música.

São 3h34. Nós vamos trazer mais música. Trazer meus amigos aqui do bairro Virador, Carlos e Terezinha, esse casal maravilhoso que canta muito bonito. Já me prometeram vir aqui no programa, fazer aqui uma apresentação, vou dar umas músicas deles, na presença deles. O Carlos toca muito bem violão, trabalha na prefeitura de Capela de Santana. A música que vai rodar é Transformação.

São 15 horas e 37 minutos. Eu não falei que eles cantavam bonito. E agora nós vamos ouvir mais uma dupla aqui de Capela de Santana, meus amigos. Só que, infelizmente, e pode ser também felizmente, porque ele está lá no céu, que é o Dório Sadi. Estou falando do Sadi. O Sadi deve estar lá no céu cantando para Deus. Mas o espírito dele deve estar feliz, sabendo que o seu amigo aqui, o Nelsinho, continua aqui colocando suas músicas. Nós vamos ouvir, então, com o Doro e o Sadi, a música que vai ser Gaúcho Abençoado.

São 15 horas e 44 minutos. Estamos apresentando o nosso programa aí de todo domingo, Oração e Louvores, Festa no Sertão. Nós vamos ouvir mais uma música com meus amigos aí do bairro Virador, Carlos e Terezinha. Se você quiser ver eles no YouTube, é só acessar que eles estão cantando a música. Que pena. Vamos escutar a música aí, Olhar de Jesus.

0: 3:46.
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São 15 horas e 54 minutos, chegamos na reta final do nosso programa Sertão em Festa com Louvores. Passou muito rápido as horas. Eu vou atender o último pedido aqui, que é da dona Eva da Roseira. Oferece música para sua comadre Marli Lopes, para sua amiga Ladir, para todas suas amigas, compadre, comadre, gremistas, colorado. Ela está mandando com o rei Roberto Carlos, Luz Divina. E eu estou agradecendo a todos que estiveram na escuta do programa. E até domingo que vem, se Deus quiser. E fique ligadinho, que depois do Roberto Carlos vem muita música bonita para rolar, para alegrar a nossa tarde. Fique todos com Deus.

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1: 3 horas e 59 minutos.

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2: 4 horas e 7 minutos.

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0: 4:20.
1: Tudo bem, Eduardo?
2: Vem com a Chicão, tudo bom?
1: Uma alegria inteira aqui com a gente. Um prazer muito grande. Vamos cantar essa música aí, vamos?

4 horas e 24 minutos.

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1: 4 horas e 32 minutos.

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1: 4 horas e 40 minutos.

0: 4:43.
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6: Quatro horas e 48 minutos.

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2: 5 horas e 7 minutos.

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1: 5 horas e 19 minutos. 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
0: 5 horas e 28 minutos.

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3: 5 horas e 31 minutos.

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1: 5 horas e 38 minutos.

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0: 87,5. 5 horas e 44 minutos.

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1: 5 horas e 50 minutos.

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1: 5 horas e 54 minutos.

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6: Seis horas e 10 minutos.

0: Confirme, hein?
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0: 6 horas e 27 minutos.

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1: Nova Era FM. 6 horas e 30 minutos.

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2: 6 horas e 37 minutos.

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2: 6 horas e 43 minutos.

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2: 6 horas e 50 minutos.

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1: Seis horas e 54 minutos.

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1: 7 horas e 9 minutos.

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2: 7 horas e 26 minutos.

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3: 7 horas e 30 minutos.

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2: 7 horas e 42 minutos.

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1: Era. 7 horas e 49 minutos.

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1: Sete horas e 53 minutos.

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1: Oito horas e 25 minutos.

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1: 8:28.
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2: 8 horas e 39 minutos.

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2: 8 horas e 46 minutos.
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1: 8 horas e 49 minutos.